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0: 5:16.
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0: 5:48.
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0: A nossa saudação fraterna e cristã a todos e a todas. Louvado seja nosso Senhor Jesus Cristo.
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0: E com esta saudação nós queremos convidar a todos e a todas para nós iniciarmos o nosso mês de agosto dedicado às vocações. A Igreja no Brasil celebra neste ano o 5º Congresso Vocacional Nacional e que tem como tema Comunidades Vocacionais, Encontro, Testemunho e Missão. Encontro, Testemunho e Missão. E o mês vocacional deste ano tem como objetivo ajudar cada comunidade a se perceber, se descobrir, tomar consciência de que a comunidade é um espaço, é um lugar de nós vivermos a nossa vocação. E a nossa vocação, que é fruto do nosso encontro com Cristo, tem como objetivo despertar em cada membro da comunidade a dar testemunho da sua missão, a missão de construir o reino de Deus. Em cada semana, nós recordamos uma vocação, um chamado específico. Primeiro domingo, a vocação sacerdotal. Segundo domingo, a vocação à vida familiar, celebrando o Dia dos Pais. Terceiro domingo, a vocação à vida religiosa. O quarto final de semana, então, as vocações leigas, aqueles que exercem serviços e ministérios nas comunidades. E quando tem em agosto um quinto domingo, então a gente celebra também o dia do catequista. Então sabemos que toda vocação é um chamado, chamado de Deus. E sabemos também que o próprio Jesus Cristo foi quem nos ensinou a rezar e pedir por mais operários para a messe. Ele mesmo disse: a messe grande e os trabalhadores são poucos. Pedi, pois, ao Senhor da messe que mande trabalhadores para a messe. Na nossa diocese de Caxias do Sul, a coordenação da pastoral e também a coordenação da pastoral vocacional está sugerindo e está propondo para que todas as comunidades da diocese, as 983 comunidades, 73 paróquias, sempre no sábado ou no domingo, quando celebra o final de semana, se comece a oração comunitária rezando e pedindo pelas vocações, rezando 10 Ave Marias ou 3 Ave Marias pelas vocações e também a oração pelas vocações. E é isso que nós queremos fazer agora então em comunhão com toda a diocese. E nós vamos começar então rezando estas 3 Ave Marias, mas o nosso olhar dirigido para Nossa Senhora, a Rainha dos Apóstolos, para que ela interceda junto de Deus Pai, mais vocações para a construção do Reino de Deus. Vamos rezar juntos, portanto, assim: Ave Maria, cheia de graça, o Senhor é convosco. Bendita sois vós entre as mulheres, e bendito é o fruto do vosso ventre, Jesus. Santa Maria, Mãe de Deus, rogai por nós, pecadores, agora e na hora de nossa morte. Amém. Ave Maria, cheia de graça, o Senhor é convosco. Bendita sois vós entre as mulheres, e bendito é o fruto do vosso ventre, Jesus. Santa Maria, Mãe de Deus, rogai por nós, pecadores, agora e na hora de nossa morte. Amém. Ave Maria, cheia de graça, o Senhor é convosco. Bendita sois vós entre as mulheres, e bendito é o fruto do vosso ventre, Jesus. Santa Maria, Mãe de Deus, rogai por nós, pecadores, agora e na hora de nossa morte. Amém. e rezemos também juntos assim: Jesus, Mestre Divino, que chamaste os apóstolos a vos seguirem, continuai a passar pelos nossos caminhos, pelas nossas famílias, pelas nossas escolas, e continuai a repetir o convite a muitos de nossos jovens. Dai coragem às pessoas convidadas, dai força para que elas sejam fiéis, como apóstolos leigos, como sacerdotes, como religiosos e religiosas, para o bem do povo de Deus e de toda a humanidade. Amém. E agora então, numa atitude assim de prontidão, nós nos colocamos de pé, acolhendo a procissão de entrada e também o comentário inicial desta Santa Missa.
2: Irmãos e irmãs, com alegria nos reunimos para celebrar a Eucaristia, memorial do amor de Cristo, que continua alimentando o seu povo com o pão da vida. Neste início do mês vocacional, rendemos graças a Deus pelo dom das vocações e, de modo especial, pelos ministros ordenados que dedicam sua vida ao serviço do Evangelho e da Igreja. Recordemos com carinho nosso pároco Padre Lores, pedindo ao Senhor que o fortaleça em sua missão e desperte muitos corações generosos para o sacerdócio. Com espírito de fé e gratidão, iniciemos esta celebração cantando
3: o número 199, Um dia escutei teu chamado.

0: Em nome do Pai, do Filho e do Espírito Santo.
1: Amém.
0: A graça de nosso Senhor Jesus Cristo, o amor do Pai e a comunhão do Espírito Santo estejam sempre convosco.
1: Bendito seja Deus que nos reuniu no amor de Cristo.
0: Irmãos e irmãs, reconheçamos os nossos pecados para celebrarmos dignamente os santos mistérios. E confiantes, confessemos os nossos pecados.
1: Confesso a Deus Todo-Poderoso e a vós, irmãos e irmãs, que pequei muitas vezes por pensamentos e palavras, atos e omissões, por minha culpa, minha tão grande culpa, e peço à Virgem Maria, aos anjos e santos e a vós, irmãos e irmãs, que rogueis por mim a Deus nosso Senhor.
0: Senhor, tende piedade de nós.
1: Senhor, tende piedade de nós.
0: Cristo, tende piedade de nós.
1: Cristo, tende piedade de nós.
0: Senhor, tende piedade de nós.
1: Senhor, tende piedade de nós.
0: Deus Todo-Poderoso, tenha compaixão de nós, perdoe nossos pecados e nos conduza à vida eterna.
1: Amém.
2: Unidos aos anjos e a toda a igreja, elevemos nosso louvor ao Deus que nunca deixa faltar seu amor e continua chamando homens e mulheres para o seu serviço. Entoemos o hino de louvor.

0: Rezemos. Assisti, Senhor, os vossos fiéis, e cumulai com vossa inesgotável bondade aqueles que vos imploram e se gloriam de vos ter como Criador e Guia, restaurando para eles a vossa criação e conservando-a renovada. Por nosso Senhor Jesus Cristo, vosso Filho, que é Deus, e convosco vive e reina na unidade do Espírito Santo, por todos os séculos dos séculos.
1: Amém. A palavra de Deus nos revela um Senhor que nunca abandona seu povo, alimenta nossa esperança e fortalece aqueles que respondem ao seu chamado.
2: Do livro do profeta Isaías. Assim diz o Senhor: ó vós todos que estáis com sede, vinde às águas. Vós que não tendes dinheiro, apressai-vos. Vinde e comei, vinde comprar sem dinheiro, tomar vinho e leite sem nenhuma paga. Por que gastar dinheiro com outra coisa que não o pão? Desperdiçar o salário senão com a satisfação completa? Ouvi com atenção e alimentai-vos bem, para deleite e revigoramento do vosso corpo. Inclinai-vos, vossos ouvidos, e vinde a mim. Ouvi e tereis vida. Farei convosco um pacto eterno. Manterei fielmente as graças concedidas a Davi. Palavra do Senhor.
1: Graças a Deus.
3: Vós abri a vossa mão e saciais os vossos filhos.
1: Vós abris a vossa mão e saciais os vossos filhos.
3: Misericórdia e piedade é o Senhor. Ele é amor, é paciência e é compaixão. O Senhor é muito bom para com todos. Sua ternura abraça toda criatura.
1: Vós abris a vossa mão e saciais os vossos filhos.
3: Todos os olhos, ó Senhor, em vós esperam. E vós lhes dais no tempo certo o alimento. Vós abri a vossa mão prodigamente e saciais todo o ser vivo com fartura.
1: Vós abris a vossa mão e saciais os vossos filhos.
3: É justo o Senhor em seus caminhos. É santo em toda obra que Ele faz. Ele está perto da pessoa que o invoca, de todo aquele que o invoca lealmente.
1: Vós abris a vossa mão e saciais os vossos filhos.
4: Da carta de São Paulo aos Romanos. Irmãos, quem nos separará do amor de Deus? Tribulação, angústia, perseguição, fome, nudez, perigo, espada? Em tudo isso, somos mais que vencedores, graças àquele que nos amou. Tenho a certeza de que nem a morte, nem a vida, nem os anjos, nem os poderes celestiais, nem o presente, nem o futuro, nem as forças cósmicas, nem a altura, nem a profundeza, nem outra criatura qualquer será capaz de nos separar do amor de Deus por nós, manifestado em Cristo Jesus, nosso Senhor. Palavra do Senhor.
1: Graças a Deus.

O homem não vive somente de pão, mas vive de toda palavra que sai da boca de Deus, e não só de pão. Amém.

0: O Senhor esteja convosco.
1: Ele está no meio de nós.
0: Proclamação da Boa Nova do Senhor Jesus, escrita por São Mateus.
1: Glória a vós, Senhor.
0: Naquele tempo, quando Jesus soube da morte de João Batista, partiu e foi de barco para um lugar deserto e afastado. Mas quando as multidões souberam disso, saíram das cidades e o seguiram a pé. Ao sair do barco, Jesus viu uma grande multidão. Encheu-se de compaixão por eles e curou os que estavam doentes. Ao anoitecer, os discípulos aproximaram-se de Jesus e disseram: "Este lugar é deserto e a hora já está adiantada. Despede as multidões para que possam ir aos povoados comprar comida." Jesus, porém, lhes disse: "Eles não precisam ir embora. Dai-lhes vós mesmos de comer." Os discípulos responderam: "Só temos aqui 5 pães e 2 peixes. Jesus disse: "Trazei-os aqui." Jesus mandou que as multidões se sentassem na grama. Então pegou os 5 pães e os 2 peixes, ergueu os olhos para o céu e pronunciou a bênção. Em seguida, partiu os pães e os deu aos discípulos. Os discípulos os distribuíram às multidões. Todos comeram e ficaram saciados. E dos pedaços que sobraram, recolheram ainda 12 cestos cheios. E os que haviam comido eram mais ou menos 5.000 homens, sem contar com mulheres e crianças. Palavra da salvação.
1: Glória a vós, Senhor.

pão em todas as mesas. A mesa na nossa casa é um dos lugares mais importantes da família. Ao redor da mesa acontecem fatos importantes da nossa vida, das nossas famílias e também dos povos. Ao redor da mesa a gente celebra encontros, a fraternidade, a comunhão. É ao redor das mesas que nós compartilhamos alegrias, fortalecemos a amizade. Ao redor de uma mesa firma-se contratos importantes entre as pessoas, entre os grupos humanos, entre os povos. Celebra-se também ritos importantes e oficiais. A mesa da nossa casa, ela é diferente da mesa de um restaurante. Ao redor da mesa da casa, a gente também celebra e compartilha e também fortalece a gratuidade. A gratuidade. E a mesa da nossa casa, ela tem também semelhanças, muitas semelhanças, com a mesa do altar, que é o lugar mais sagrado das nossas igrejas. Nem é o sacrário o lugar mais sagrado, é a mesa do altar, porque é ali que Jesus nos convida a participar da refeição, onde Ele mesmo se faz pão, Ele mesmo se faz alimento. Este é o assunto da liturgia do dia de hoje. A liturgia nos convida a sentar à mesa onde o próprio Deus preparou esta mesa e nos oferece gratuitamente o alimento sagrado, o alimento que sacia a nossa fome, a nossa vida de felicidade e também de eternidade. A primeira leitura que nós ouvimos do profeta Isaías é neste contexto de um povo que tem fome, um povo faminto e um povo muito sofrido, um povo que é escravo no exílio. E ali Isaías, ele profere este oráculo dizendo: venham matar a sede e comprar sem dinheiro, comer sem pagar, beber vinho e leite à vontade. É um jeito de falar do profeta e é também um apelo para que o povo se anime a voltar à terra de origem para poder recomeçar nova vida. No fundo, essas palavras: venham matar a sede e comprar sem dinheiro, comer sem pagar, beber vinho e leite à vontade, é como se ele dissesse assim: vamos sentar à mesa e refazer e assinar um novo contrato de amizade com o nosso Deus. Vamos renovar a nossa aliança com Deus, a aliança que nós rompemos pecando e nos tornando infiéis ao compromisso que assumimos com Ele. O povo no exílio não tinha vida, não tinha liberdade, não tinha terra, não tinha moradia, não tinha saúde, não tinha paz, não tinha bem-estar. Romperam a aliança com Deus. Isaías convida para que o povo sente a mesa com o seu Deus e refaça novamente esse projeto de aliança e de comunhão. E o evangelho que nós ouvimos, o pão partilhado, o pão multiplicado, no fundo é a realização desta promessa do profeta Isaías. Diz que Jesus, o evangelho fala que Jesus, depois de ficar sabendo que João Batista morreu, foi degolado por Herodes, ele
vai para o deserto com os discípulos, num lugar deserto, talvez da tristeza de saber que mataram aquele que foi o maior dos profetas. E vão para um lugar deserto, mas a multidão, descobrindo isto, seguem Jesus e se adiantaram, chegaram antes ao lugar. E diz que Jesus, chegando àquele lugar, desce do barco e vê aquela grande multidão diante dele. E ele se comoveu, ele sentiu compaixão e começou a curar as pessoas enfermas. E depois também saciar a fome daquele povo. Ao anoitecer, os discípulos se preocupam e dizem a Jesus: despede esta multidão, manda este povo para casa, porque aqui não tem comida para tanta gente. E Nosso Senhor diz assim: não precisa despedir, mandar para casa essa gente, dai-lhes vós mesmos de comer. Os discípulos encontram uma saída fácil, descomprometida: manda para casa, que se virem. E Nosso Senhor diz: não, deem vocês de comer a este povo. E eles respondem: mas como, se nós temos aqui somente 5 pães e 2 peixes? Daí Jesus multiplica aquele pão e todo mundo fica satisfeito. E ainda com os pedaços que sobraram, deu para encher 5 cestos. Então Jesus, ele ensina diante da fome, esta é a ação de Jesus. Diante da fome, ele reparte o pão. Os discípulos mandam embora. E Jesus diz: não dai-lhes vós mesmos de comer. Partilhar, portanto, aquilo que tem. Tomando nas mãos os 5 pães e os 2 peixes, Jesus, ele pronuncia a bênção de ação de graças. A bênção é isto, é gratidão a Deus por aquilo que, ou pelos dons, os dons que Deus nos dá. E se são dons, então não são coisas nossas. Então o alimento também pertence a Deus. Tudo pertence a Deus. Paulo repete isso dizendo: tudo na vida é graça. Então Jesus, ele justifica por que é que nós devemos repartir. Temos que repartir o que temos e aquilo que somos, porque tudo é graça de Deus, tudo pertence a Ele. Então vejam como é bonita a mensagem deste evangelho de hoje. Jesus, ele lembra, aliás, nos convida a participar do banquete do reino. Assim como o pai, como a mãe, que lá em casa chama todos os filhos para sentarem-se à mesa e se alimentar, Deus também convida a todos, todos são convidados a participar. Os que têm fome de amor, de justiça, os que vivem atolados no desespero, os que o mundo também condena e marginaliza, os que não têm pão na mesa nem paz no coração, todos, porque são filhos dele, ele convida para participarem. Jesus também, ele nos compromete diante da fome. A fome, de fato, é companheira de milhões de filhos de Deus. Diante dessa situação, a solução dos apóstolos é esta: mandar para casa. E Jesus, diferente, ele se comove, tem compaixão, cura os doentes, ilumina o povo com a sua palavra, partilha com eles o pão, entrega-se pessoalmente a ele como pão da vida. Quando os apóstolos falam em comprar, Jesus, ele fala em dar. Ali é que está a diferença da ação de Deus e da ação humana.
Nós, diante das situações difíceis, dos problemas, dizemos: te vira, não é compromisso meu. Jesus, diferente, ele mostra com a sua ação o rosto do nosso Deus, um Deus que é compassivo, um Deus que ele é misericordioso. Às vezes nós dizemos assim: Deus não realiza mais milagres na nossa vida. E Jesus sopra no nosso ouvido dizendo: vocês podem fazer milagres tão grandes quanto aqueles que eu também realizo. Qual é o milagre que nós podemos realizar também nos dias de hoje? É o milagre da nossa generosidade. Se o ser humano fosse mais generoso, não haveria tanto sofrimento neste mundo. Se o ser humano fosse menos egoísta, no mundo não teria tantos problemas. Quantas casas, quanto alimento, quantas escolas, quantos hospitais, quanto remédio se poderia comprar com o dinheiro que é aplicado na fabricação de armas? Quanto custa um míssil jogado sobre famílias, sobre crianças, sobre pessoas idosas? Quanto já não custou a guerra entre a Rússia e a Ucrânia? Quanto dinheiro se gastou na guerra no Oriente Médio? Quanto dinheiro se gastou agora nesse conflito entre Estados Unidos e Irã? Se esse dinheiro fosse aplicado para o bem da humanidade, não haveria tanto sofrimento. Eu citei coisas lá grandes dos estados, das nações, mas existem pequenas guerras entre nós. Aqui, ao redor da minha casa, da sua casa, eu com o meu vizinho, tu com o seu vizinho também, precisamos vencer isto. O milagre da multiplicação dos pães, o milagre da partilha pode começar entre nós também. E a necessidade não é somente de pão para encher a barriga, não, mas tem outras fomes: fome de paz, fome de alegria. Quanta gente espera um olhar carinhoso, um abraço fraterno. Quanta gente espera nem palavras, mas simplesmente proximidade, estarmos juntos, sermos mais fraternos. Então os milagres estão também ao nosso alcance. Bendito seja Deus por uma palavra tão educadora como é esta do Evangelho do dia de hoje. Bendito seja Deus. Glória ao Pai, ao Filho e ao Espírito Santo. Cantemos novamente: pão em todas as mesas.

0: Creio em Deus Pai, Todo-Poderoso, Criador do céu e da terra, em Jesus Cristo, seu único Filho, nosso Senhor, que foi concebido pelo poder do Espírito Santo, nasceu da Virgem Maria, padeceu sob Pôncio Pilatos, foi crucificado, morto e sepultado, desceu à mansão dos mortos, ressuscitou ao terceiro dia, subiu aos céus, está sentado à direita de Deus Pai Todo-Poderoso, donde há de vir a julgar os vivos e os mortos. Creio no Espírito Santo, na Santa Igreja Católica, na comunhão dos santos, na remissão dos pecados, na ressurreição da carne, na vida eterna. Amém. Irmãs e irmãos, com toda a confiança, supliquemos ao Senhor com as nossas súplicas, dizendo: mostrai-nos, Senhor, vosso amor.
1: Mostrai-nos, Senhor, vosso amor.
2: Fortalecei, Senhor, a vossa Igreja, o Papa, os bispos, sacerdotes, diáconos, seminaristas e religiosos. Abençoai especialmente nosso pároco Padre Lores, para que continue sendo sinal do amor de Cristo e pastor dedicado ao vosso povo. Rezemos.
3: Mostrai-nos, Senhor, o vosso amor.
2: Olhai com misericórdia para os pobres, famintos e todos os que vivem sem o necessário para uma vida digna. Despertai em nós corações solidários e generosos, capazes de repartir o pão e a esperança. Rezemos.
3: Mostrai-nos, Senhor, o vosso amor.
2: Chamai, Senhor, novos operários para a vossa messe. Despertai vocações sacerdotais, religiosas e missionárias, sustentando todos aqueles que responderam com generosidade ao vosso chamado. Rezemos.
3: Mostrai-nos, Senhor, o vosso amor.
2: Abençoai as famílias católicas de nossa comunidade, que sejam escolas de fé, de amor e de oração, onde floresçam novas vocações e cresça o desejo de seguir fielmente a Cristo. Rezemos.
3: Mostrai-nos, Senhor, o vosso amor.
2: Recebei em vosso reino os falecidos desta semana e todos os nossos irmãos e irmãs que partiram desta vida. Concedei-lhes a alegria da vida eterna e confortai seus familiares com a esperança da ressurreição. Rezemos.
3: Mostrai-nos, Senhor, o vosso amor.
0: Pai, essas são as preces que com toda a confiança colocamos diante do vosso coração. Por Cristo nosso Senhor.
1: Amém. Canto do Ofertório, número 232, os grãos que formam a espiga.

0: Rezemos para que a nossa oferta seja aceita por Deus Pai Todo-Poderoso.
1: Receba, Senhor, por tuas mãos este sacrifício, para a glória do seu nome, para o nosso bem e de toda a Santa Igreja.
0: Bendito sejais, Senhor Deus do Universo, pelo pão e pelo vinho que recebemos de vossa bondade, fruto da videira e do trabalho humano que agora vos apresentamos e para nós se vai tornar o pão e o vinho da salvação. Bendito seja Deus para sempre. O Senhor esteja convosco.
2: Ele está no meio de nós.
0: Corações ao alto.
3: Nosso coração está em Deus.
0: Demos graças ao Senhor nosso Deus.
3: É nosso dever e nossa salvação.
0: Na verdade, digno e justo, é nosso dever e salvação dar-vos graças, sempre em todo lugar, Senhor Pai Santo, Deus da aliança e da paz. Vós chamastes Abraão e o mandaste sair de sua terra, para constituí-lo pai de todas as nações. Suscitastes Moisés para libertar o vosso povo e conduzi-lo à terra prometida. Na plenitude dos tempos, enviastes o vosso Filho, hóspede e peregrino no meio de nós, para nos redimir do pecado e da morte. E destes ao mundo o vosso Espírito Santo, para fazer de todas as nações um só povo que, na liberdade dos filhos de Deus, caminha para o vosso reino, seguindo o mandamento do vosso amor. Por isso, unidos aos anjos e aos santos, proclamamos a vossa glória, todos cantando a uma só voz.
4: Santo.

0: Na verdade, ó Pai, vós sois santo e fonte de toda a santidade. Santificai, pois, estes dons, derramando sobre eles o vosso Espírito, a fim de que se tornem para nós o corpo e o sangue de nosso Senhor Jesus Cristo.
1: Enviai o vosso Espírito Santo.
0: Estando para ser entregue e abraçando livremente a paixão, Jesus tomou o pão, pronunciou a bênção de ação de graças, partiu e o deu a seus discípulos, dizendo: Tomai todos e comei, isto é o meu corpo que será entregue por vós. Do mesmo modo, no final da ceia, tomou nas mãos o cálice com o vinho, deu graças novamente, o abençoou e deu aos discípulos, dizendo: Tomai todos e bebei. Este é o cálice do meu sangue, o sangue da nova e eterna aliança, que será derramado por vós e por todos para a remissão dos pecados. Faze isto em memória de mim. Mistério da fé.
1: Anunciamos, Senhor, a vossa morte e proclamamos a vossa ressurreição. Vinde, Senhor Jesus.
0: Celebrando, pois, o memorial da morte,

0: morte e ressurreição do vosso Filho, nós vos oferecemos, ó Pai, o pão da vida e o cálice da salvação. E vos agradecemos porque nos tornastes dignos de estar aqui na vossa presença e vos servir.
1: Aceitai, ó Senhor, a nossa oferta.
0: Suplicante vos pedimos que, participando do corpo e sangue de Cristo, sejamos reunidos pelo Espírito Santo num só corpo.
1: O Espírito nos una num só corpo.
0: Lembrai-vos, ó Pai, da vossa Igreja que se faz presente pelo mundo inteiro. Que ela cresça na caridade em comunhão com o nosso Papa Leão, nosso Bispo José, os bispos do mundo inteiro, os presbíteros, os diáconos e todos os ministros do vosso povo.
1: Lembrai-vos, ó Pai, da vossa Igreja.
0: E lembrai-vos também, na vossa misericórdia, dos nossos irmãos e irmãs que partiram, que adormeceram na esperança da ressurreição, e dos que partiram desta vida. Acolhei-os todos junto a vós, na luz da vossa face.
1: Concedei-lhes, ó Senhor, a luz eterna.
0: Enfim, nós vos pedimos, tende piedade de todos nós, dai-nos participar da vida eterna, com a Virgem Maria, Mãe de Deus, São José, seu esposo, os apóstolos de todos os santos que neste mundo viveram na vossa amizade, a fim de vos louvarmos e glorificarmos, por Jesus Cristo, vosso Filho. Por Cristo, com Cristo e em Cristo, a vós, Deus Pai Todo-Poderoso, na unidade do Espírito Santo, toda a honra e toda a glória, por todos os séculos dos séculos.
1: Amém.
0: Obedientes ao ensinamento do Senhor, rezamos. Pai nosso, que estais no céu, santificado seja o vosso nome. Venha a nós o vosso reino. Seja feita a vossa vontade, assim na terra como no céu. O pão nosso de cada dia nos dai hoje. Perdoai as nossas ofensas, assim como nós perdoamos a quem nos tem ofendido. E não nos deixeis cair em tentação, mas livrai-nos do mal. Livrai-nos, Pai, dos males e dos perigos, dai-nos hoje e sempre a vossa paz. A paz do Senhor esteja sempre convosco.
1: O amor de Cristo nos uniu.
0: Cordeiro de Deus,
1: que tirais o pecado do mundo, tende piedade de nós. Cordeiro de Deus, que tirais o pecado do mundo, tende piedade de nós. Cordeiro de Deus, que tirais o pecado do mundo, dai-nos a paz.
0: Felizes os convidados para a ceia do Senhor. Eis o Cordeiro de Deus, eis aquele que tira e vence o pecado do mundo.
1: Senhor, eu não sou digno de que entreis em minha morada, mas dizei uma palavra e serei salvo.
0: O corpo e o sangue do Cristo nos guarde para a vida eterna.
2: Amém. E enquanto recebemos Jesus, cantemos juntos o número 288.

0: Senhor, nós vos agradecemos pelo dom da Eucaristia, pelo ministério sacerdotal e por todos aqueles que generosamente responderam ao vosso chamado para servir a Igreja. Agradecemos de modo especial pela vocação e dedicação do nosso pároco, Padre Lores, e pedimos que o Sagrado Coração de Jesus o fortaleça e o acompanhe em sua missão. Que nunca faltem em nossa comunidade corações generosos, dispostos a seguir o vosso chamado e a repartir o pão da palavra, da Eucaristia e do amor com todos. Rezemos. Ave Maria, cheia de graça, o Senhor é convosco. Bendita sois vós entre as mulheres, e bendito é o fruto do vosso ventre, Jesus. Santa Maria, Mãe de Deus, rogai por nós, pecadores, agora e na hora de nossa morte. Amém. Nossa Senhora de Fátima,
1: rogai por nós.
0: Sagrado Coração de Jesus,
1: confio e espero em vós.
2: Vós nos deste, Senhor, o pão do céu, que contém toda delícia e suave sabor. Rezemos. Acompanhai, Senhor, com a vossa constante proteção aqueles que restaurais com os dons do céu, e como não cessais de protegê-los, concedei que se tornem dignos da eterna redenção. Por Cristo nosso Senhor.
3: Amém. Padre Lores, ser padre é ser escolhido pelo nosso Deus Pai para uma grande missão na Igreja: testemunhar e anunciar o Evangelho. Ser padre é liderar, é guiar, é conduzir os cristãos no caminho do bem rumo à salvação. É amar sem reservas, é servir e acreditar que o ser humano pode ser transformado pela fé e pela força do Evangelho. Hoje, dia do Padre, queremos expressar nossa gratidão pela sua vocação sacerdotal, pela entrega, por ser um instrumento da fé, da misericórdia de Deus na nossa comunidade de Nova Araçá. Agradecer pelos seus ensinamentos, pelas suas palavras amigas, pelo companheirismo, dedicação e pela preocupação de dar o melhor de si por esta comunidade paroquial. Pedimos a Deus e à Virgem Maria que lhes concedam muita força e luz para continuar nos guiando no bom caminho e muitos anos de vida. Muito obrigado e parabéns. Convido neste momento a equipe administrativa para entregar uma lembrança em nome da comunidade para o Padre. E juntos cantemos os parabéns.

0: Muito obrigado. Escutar uma mensagem assim é bonito, é bom, faz bem, mas também compromete, né? Compromete a gente. Se vocês agradecem a Deus, o padre que vocês têm na paróquia e os padres que já passaram por aqui e pedem para que nunca falte padre na paróquia, eu também no dia de hoje agradeço o chamado, a vocação que Deus fez para mim. E dizer para vocês com toda simplicidade, não estou nem um pingo arrependido. É tão bom ser padre. E azar de quem não quis ser padre. Não estou brincando, azar de quem não quis. Deus chama por caminhos que cada um depois opta em seguir, né? E domingo que vem nós vamos celebrar os pais. Então vai ter o parabéns para vocês também domingo que vem. Depois, no outro terceiro domingo, vai ter o parabéns e o abraço para as irmãs que há tanto tempo trabalham também aqui na nossa paróquia. E depois também para as vocações leigas, aqueles que exercem serviço nas comunidades. Muito obrigado também pelo mimo que deixaram aqui. Tenho aqui o café, o almoço, a janta para hoje e para amanhã também. Tá bom? Tá aqui, ó. Tá ok. Rápidas comunicações, lembrar que terça-feira à noite teremos missa na comunidade Santa Teresinha, 19h30. Quinta-feira, dia 5, quarta-feira, dia 5, tem missa às 18h aqui na Matriz. Toda quarta-feira tem missa aqui na Matriz. Depois quinta-feira, dia 6, então tem missa na comunidade Santa Marta, 19h30. E depois no sábado, como de costume, a missa às 17h do Santa Catarina, 18h aqui na Matriz, 18h30, e domingo às 9h também aqui na Igreja Matriz. Agora vamos invocar a bênção de Deus para que nos fortaleça no exercício da nossa missão e da nossa vocação. O Senhor esteja convosco.
1: Ele está no meio de nós.
0: Abençoe-vos Deus Todo-Poderoso, que é Pai e Filho e Espírito Santo.
1: Amém.
0: Permaneçamos na paz e que o Senhor sempre nos acompanhe.
1: Graças a Deus.

Estimados irmãos e irmãs, está chegando mais uma vez até você a voz do Vicariato de Nova Prata, na pessoa do Padre Mauri Francescato, Vigário Episcopal. Estamos iniciando o mês de agosto, primeiro fim de semana do mês de agosto. Para nós, na Igreja, no Brasil, refletimos a temática do mês vocacional, onde teremos a oportunidade de, ao longo do mês, rezar, refletir todas as vocações. E a liturgia deste fim de semana nos convida a refletirmos e rezarmos a partir do pão partilhado. Ao redor de uma mesa, acontecem fatos importantes na vida das pessoas, das famílias e dos povos. É momento de encontro, de fraternidade, de comunhão. Comunica-se a alegria de um nascimento ou de um casamento. Fortalece-se a amizade. Estabelecem-se contatos de trabalho e celebram-se ritos oficiais. A liturgia nos convida a sentar à mesa que o próprio Deus preparou e onde nos oferece gratuitamente o alimento que sacia a fome de vida, de felicidade e de eternidade. O Evangelho, que é o coração da liturgia da palavra, nos apresenta a multiplicação dos pães. Seguido por uma imensa multidão, Jesus, como um novo Moisés, vai ao deserto, ou seja, é um novo êxodo, onde repete o milagre do maná. Doa o seu pão ao povo e convida os discípulos a distribuí-los. Passos de Jesus para resolver o problema da fome. Ele vê a fome e busca na comunidade a solução do problema. Segundo aspecto, ensina como dar resposta a esse desafio, partilhando. Dá razão para a partilha. Deus é o dono de tudo. Tomou 5 pães e 2 peixes, ergueu os olhos ao céu e recitou a bênção. A bênção é uma fórmula de ação de graças, pela qual se agradece a Deus pelos dons recebidos. Isso significa reconhecer que o dom veio de Deus e que pertence a todos os filhos de Deus. Não somos donos. A palavra de Deus nos lembra 3 verdades. Deus convida todos para o banquete do reino. Segundo, Jesus nos compromete com a fome do mundo. E terceiro, Jesus nos convida a sentar à mesa e receber o pão que ele oferece. Queridos irmãos e irmãs, Jesus é o pão da vida, que sacia toda a nossa fome. E nesse primeiro final de semana, quando refletimos a vocação ao ministério ordenado, queremos recordar de nossos diáconos, sacerdotes, padres e bispos, principalmente os que trabalham em nossa diocese e, de modo muito particular, em nosso vicariato. Em nome de nossas paróquias, lideranças, do nosso povo, queremos agradecer a todos os sacerdotes que desenvolvem o seu ministério presbiteral em nosso vicariato, pelo teu trabalho, pela tua presença e missão junto ao povo de Deus. Queremos manifestar nossa gratidão a Deus pelo teu sim, pela tua doação e dedicação em favor do povo. E pedimos ao Senhor da Messe que envie mais operários para a sua vinha. Que o Senhor da Messe suscite muitas e santas vocações à vida familiar, à vida religiosa e sacerdotal. Desejo a todos um feliz e abençoado fim de semana. E até o nosso próximo encontro. 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

0: Olá, meu caro, minha cara ouvinte, estamos juntos para este momento. Estou feliz por poder falar com vocês neste momento breve, mas que certamente é um momento que ajuda a pensar, a viver melhor, a decidir melhor as coisas, a estar mais entusiasmado pela vida. Eu também continuamente leio, reflito, escuto palavras e isso me ajuda. Certamente a palavra ajuda a todos. Por isso, você que escuta e gosta pode anunciar a outros para que também escutem nesta mesma hora, nesta mesma rádio. Gostaria de falar sobre a questão defender-se contra a maldade e a agressão. Como fazer para defender-se? Jesus nos aconselha a oferecer a outra face quando alguém nos bate na face direita. Com isso, não quer dizer que devemos simplesmente admitir o mal. Em nosso mundo é preciso opor-se ao mal. Caso contrário, ele estará em breve nas mãos de gente má. Bater na face direita não é sinal de violência para o judeu, mas de desonra. Não se bate na outra pessoa com a palma da mão, mas se toca com desprezo com as costas da mão. Por isso Jesus quer dizer, quando você coloca sua honra em Deus, nenhuma pessoa pode tirá-la de você. Não há necessidade de defendê-la. Você pode tranquilamente oferecer também a outra face, porque você colocou a sua honra em Deus e ninguém pode tirá-la de você. Portanto, é sinal de superioridade interior e não de fraqueza oferecer a outra face. Mas isso não significa que eu suporte passivamente a agressão da outra pessoa. Tenho o direito de reagir e de me defender, mas não devo revidar com a mesma arma. Caso contrário, ali se gerará um conflito de longa duração. A questão é como encontrar caminhos não violentos para vencer a agressão da outra pessoa. Quando nós estudamos os traumas, é sugerido que a pessoa se retire para um lugar seguro, onde o mal não a pode atingir. É certamente um bom caminho para fugir do poder do mal. Em cada um de nós, há um espaço interior de paz e tranquilidade no qual Deus mora em nós. E lá onde Deus mora em nós, o mal não tem acesso. Lá ele não pode adquirir poder sobre nós. E lá também não nos pode prejudicar ou ameaçar. Caro ouvinte, esse espaço onde mora Deus e onde nós podemos ter paz e ninguém pode atingir é a nossa interioridade. Ali mora Deus. Lá o mal não nos atinge de forma alguma. Por isso, busquemos em nossa interioridade a força para vencer agressões e maldades, tendo atitudes certas para que o mal não tenha força sobre nós.
1: Mesmo que às vezes pareça não existir a paz.
0: Você pode acessar o nosso site padrezequiel.com.br e encontrar ali vídeos, mensagens, canções que também podem te ajudar. Um forte abraço, Deus te abençoe e te guarde. Em nome do Pai, do Filho e do Espírito Santo. Amém.
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